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2: É hora de votar. Entre 6 e 9 de junho deste ano, milhões de cidadãos da UE ajudarão a moldar o futuro da União votando nas eleições europeias. O Parlamento Europeu é o único órgão da UE eleito por sufrágio direto e as eleições europeias são um dos maiores eventos democráticos do mundo. Nesta série de podcasts, explicamos-lhe tudo o que precisa de saber sobre as próximas eleições para o Parlamento Europeu. Neste episódio, vamos explorar um tema importante, como encontrar fontes fiáveis e reconhecer as informações oficiais das instituições da UE, sobretudo em tempos de desinformação. Com as eleições europeias à porta, é muito importante estar bem informado sobre os candidatos e as políticas, assim como sobre as questões importantes em jogo. No entanto, a internet está repleta de informações enganosas, o que torna difícil distinguir os factos da ficção. Hoje vamos explorar algumas estratégias para navegar eficazmente no panorama da informação. Comecemos por explicar por que razão é tão importante encontrar fontes fiáveis. A desinformação pode influenciar as nossas percepções e decisões, especialmente quando se trata de votar. A União Europeia é uma entidade complexa e, para compreendermos o seu funcionamento, precisamos de informações exatas. Em geral, quando procuramos informações online, o nosso primeiro instinto é escrever palavras-chave no motor de busca. Não é má ideia, contudo, tenha em mente que os primeiros resultados da pesquisa não provêm necessariamente das fontes mais fiáveis. Costumam ser as páginas web mais visitadas ou simplesmente patrocinadas. Uma estratégia fundamental para identificar fontes fiáveis é ir diretamente aos sítios web oficiais das instituições europeias. Estes sítios disponibilizam informações exatas e atualizadas sobre as políticas, a legislação e o papel das instituições da UE. O principal sítio oficial da União Europeia é o europa.eu. Aqui podem encontrar uma grande variedade de informações diretamente da fonte. Como reconhecer os sítios web oficiais da União? Em primeiro lugar, os nomes de domínio dos sítios web oficiais da UE terminam em europa.eu. Além disso, estão sempre disponíveis em todas as línguas oficiais da União e mencionam outras instituições ou canais da UE no rodapé da página web. Os factos e os números constantes dos sítios web da União Europeia são sempre verificados e comprovados junto de fontes científicas e institutos de estatística. Outra dica consiste em procurar contas oficiais nas redes sociais verificadas ou geridas pelas instituições europeias. Estas contas partilham frequentemente atualizações e esclarecimentos fiáveis sobre questões importantes. As contas verificadas têm normalmente um visto azul ao lado do nome, indicando que são autênticas. Pondere também visitar os sítios web oficiais dos partidos políticos e dos candidatos que concorrem às eleições europeias. Estes sítios costumam descrever ao pormenor os seus programas e propostas políticas, ajudando os eleitores a fazer comparações informadas. É igualmente essencial cruzar informações de várias fontes. Se uma determinada notícia parecer alarmante ou controversa, verifique a sua exatidão junto de organizações noticiosas de renome ou em sítios web de verificação de factos. Por último, tenha cuidado com as informações partilhadas nas redes sociais. Embora as plataformas de redes sociais possam ser muito úteis para estabelecer contactos com outras pessoas e manter-se informado, são também um terreno fértil para a desinformação. Verifique sempre a fonte e o autor antes de partilhar ou acreditar em informações publicadas na internet. Em suma, encontrar fontes fiáveis no período que antecede as eleições europeias é um passo crucial para tomar decisões informadas. Acedendo a sítios web oficiais, verificando informações de várias fontes e mantendo uma postura crítica perante o que vê online, pode navegar pelo ruído da desinformação e chegar a conclusões bem fundamentadas. O seu voto decidirá quais os deputados ao Parlamento Europeu que o representarão no momento de elaborar novas leis e terá uma influência na eleição da Comissão Europeia. Estas decisões moldarão a sua vida quotidiana e a das pessoas em toda a UE. A democracia não é um dado adquirido. É uma conquista coletiva e, por conseguinte, uma responsabilidade coletiva em que cada um de nós tem um papel a desempenhar. 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